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5: Olha lá, minha senhora, tem nabos?
6: Nabos? Ai, não me diga que o senhor vai entrar para o governo.
7: Não é qualquer um que pode ser militante do Chaga. É que para exercer certas funções não bastam talentos e vocações.
8: Secretária, como é sabido, nem todos se podem alistar no Chaga. Porque isto pode ser muito bonito, mas não é fácil, não. Por exemplo, na prova escrita em que se pedia para se escreverem todos os palavrões e expressões ofensivas que conhecessem, os resultados foram uma desilusão, não é verdade?
9: Pode crer, chefe. Alguns dos candidatos nem duas páginas de palavrões conseguiram preencher.
8: Na linguagem gestual, a maioria também é bastante fraquita, não é verdade?
9: Ah, uma vergonha. Há para aí um menino que levou mais de 10 segundos para fazer um manguito, seria de uma saudação nazi.
8: No lançamento de objetos, a média foi baixíssima, não é verdade?
9: Ah, é verdade, sim. Os resultados foram absolutamente lastimáveis. Alguns dos candidatos não conseguiram atirar uma garrafa de cerveja nem sequer a meia dúzia de metros. E a pontaria? Ainda é pior quando estão mais próximos do alvo. Não conseguem acertar nem numa abóbora. Se fosse para acertar na cabeça de um comum, esse comum tinha que ser um cabeçudo mais cabeçudo do que o Costa.
8: Quer-se dizer, de todos, só apurámos um que vai ter ainda que passar por uma entrevista para ver se realmente serve. E o apurado entre os 1.669 candidatos foi o Malaquias Matias Maluco.
10: É mim, ganho o cauzi, viva.
8: Aguenta aí. Que ainda há umas perguntas a que tens que responder.
10: Perguntas para responder para quê? Eu não quero ser habilidade de nem fechar nenhum negócio. Eu só quero é entrar cá para o grande Chaga. A minha mãezinha sempre disse que eu sou uma Chaga desde pequenino.
9: Isso não interessa. O que interessa é que sejas um verdadeiro terrorista.
8: A propósito, sabes atirar morteiros e disparar mísseis?
10: Na maior. Cauji é atirador especial.
8: Artes marciais. Sabes karaté e tudo o resto, incluindo cabeçadas no céu da boca.
10: Ai, tenho os cinturões todos e até alguns suspensórios. Aquele triplo salto por cima de qualquer comuna para lhe dar assim um pontapé atrás da orelha é a minha especialidade. Eu só tenho um problema, confesso.
8: Que problema é esse?
10: É que, bem, a verdade é que não percebo nada de política e até nem sei o que é isso da democracia.
9: Quem é que está interessado em que percebas alguma coisa de democracia? Isso não interessa a ninguém.
8: Pois claro, o que é importante para pertencer ao Chaga é saber ser sempre uma valente besta quadrada.
10: É, a besta quadrada? Ora, bolas, sendo assim não vou poder entrar para o Chaga. É que eu não vou conseguir ser uma verdadeira besta quadrada porque, por acaso, sou bem redondo. A minha mãezinha diz que eu como sempre como uma besta.
7: Os pais do Betinho andam muito preocupados com o hábito que o Betinho tem e não consegue largar de maneira nenhuma. Vai daí, resolveram levar o Betinho ao psicólogo. Amigos ouvintes, venham daí connosco ouvir a consulta do Betinho.
11: Pois
9: é, senhor doutor Rosca Moída. O meu filho, por mais que eu tente, não há meio de perder este maldito vício. É que eu já não sei o que é que é de fazer.
2: Mas, minha senhora, há pessoas muito mais velhas que o Betinho e a única coisa que sabem fazer é mamar.
9: Pois é, senhor doutor. O Betinho não larga a Xuxa de maneira nenhuma. O senhor doutor Rosca Moída já viu a vergonha que é o Betinho andar sempre com a Xuxa pendurada ao pescoço para todos os lados que vai.
2: Mas o Betinho é uma criança e é natural as crianças gostarem de Xuxa. Minha senhora, nestes tempos que correm, quem não gosta de mamar?
9: Mas eu gostava que o senhor doutor lhe arranjasse qualquer coisa para ele perder esta vontade. É que é uma vontade constante de mamar.
2: Talvez eu consiga um tratamento eficaz, mas duvido. Olha que aqui há tempo esteve cá um político que também tinha esse costume. Mas a única coisa que eu consegui foi que ele mudasse de teta.
9: Mas o meu Betinho não mama na teta. Ele mama na Xuxa.
2: Sabe, minha senhora, para mim é igual. Xuxa ou teta é a mesma coisa. Como lhe estava a dizer, este político mudou de teta, pois deixou a teta do governo e passou a mamar na teta de uma empresa pública.
9: E apesar de tudo, o doutor Rosca Moída acha que eu posso ter esperança num tratamento para o meu Betinho?
2: Talvez, minha senhora, talvez. Mas o seu menino tem estado muito calado. Então, Betinho, podemos conversar um bocadinho?
11: Vocês, os adultos, são muito complicados. Porque é que nós, as crianças, não podemos mamar descansados sem vocês virem logo com essas coisas dos traumas e mais isto e mais aquilo?
2: Mas tu, Betinho, já és um menino crescidinho. Não és nenhum bebê.
11: Oh, senhor doutor, se eu, por causa de chupar na Xuxa, tenho que vir ao psicólogo, então a minha mãe tinha que ser internada e era do hospital dos doidos.
9: Oh, Betinho, então mas eu chucho.
11: Ah, deixa-me morrer. Porquê que os adultos são tão mentirosos? A mãe Xuxa, sim, senhor.
9: Eu, Betinho? Mas onde é que tu me viste de Xuxa na boca?
11: Ora, toda a gente sabe que a mãe é xuxialista. E anda sempre com o xuxialismo na boca.
12: O quê? Não há nada para inaugurar hoje. Oh, homem, não estrago o dia, está bem?
13: Um momento, Sr. Primeiro-Ministro. Deixe-me aqui fazer uma ligação, está bem? Está. Está lá. É a Dona Hilda das Hortaliças. Olha, já vendeu alguma coisa hoje? Ainda não? Ótimo. Espere-me mais um bocadinho só, sim? Sim. É que o Sr. Ministro vai já aí.
12: Mas qual é a sua ideia?
13: Ai, pode avisar as televisões, porque o Sr. Ministro já tem uma inauguração para fazer. É no mercado. A Hilda das Hortaliças ainda não se estreou hoje. E o Sr. Ministro vai lá estreá-la.
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Cat Stevens a abrir a nossa emissão de hoje do programa da manhã. Bom dia, seja muito bem-vindo a estas 3 horas de rádio. Eu sou o João Miguel Matos e estou com a Joana Sousa. Grandes clássicos a abrir a edição de hoje. Rolling Stones.

céu parcialmente nublado neste início de manhã e até perto das 9. Depois o céu fica limpo e hoje há uma ligeira subida da temperatura máxima para esta raja. Pode contar com 24 graus. Amanhã vamos ter uma subida acentuada das temperaturas máximas. Prevê-se amanhã que tenhamos 28 graus. Depois, na sexta-feira, aí sim, o calor vai apertar ainda mais. 32 para esta raja.

Grande música esta dos Pink Floyd. Esta versão de Mother foi apresentada no histórico concerto que celebrou a queda do Muro de Berlim, que foi interpretada esta música por Roger Waters e Sinéad O'Connor. Foi a 21 de julho de 1990.

0: As notícias vêm às 7h30.
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4: Bom dia, bem-vindos ao primeiro bloco informativo de hoje, 2 de setembro. A ADRA, Águas da Região de Aveiro S.A., informa que no dia 2 de setembro, das 10 às 16 horas, irá interromper o abastecimento de água na Rua da Ladeira, Travessa da Ladeira, na Rua da Ladeira Sul, na Travessa Chão de Baixo da Ladeira, na Rua Francisco Tavares Marinheira, na Travessa Francisco Tavares da Marinheira e na Rua Adão de Cima, na Rua António Valente Pereira, na Rua Ribeiro da Ladeira e na Rua Doutor José Oliveira e Silva, na freguesia de Salreu. Acrescenta ainda que nas zonas intervencionadas poderão ocorrer tanto interrupções como perturbações no abastecimento de água, bem como nas ruas e locais envolventes. Esta perturbação deve-se a trabalhos relacionados com a manutenção da rede. A ADRA agradece a compreensão e pede desculpa por qualquer incómodo. Para o esclarecimento de qualquer dúvida ou obtenção de informações adicionais, utilize o número azul 808-200-217, cobrado apenas o primeiro minuto para custo de chamada para rede fixa nacional. No âmbito da Academia Digital do Turismo de Portugal, o Bairro Comercial Digital de Albergaria à Velha promove nos dias 22 e 23 de setembro a formação gratuita Marmitas Saudáveis, Organizar, Cozinhar e Poupar. Dinamizada por Cátia Silva, a ação tem lugar na incubadora de empresas entre as 19 e as 22 horas. Ao longo de 6 horas, os participantes vão poder desenvolver competências para planear refeições equilibradas e nutritivas, explorar técnicas de preparação e confecção que permitam otimizar tempo e reduzir o desperdício alimentar, conhecer métodos de conservação, acondicionamento e transporte de marmitas, garantindo a segurança alimentar e criar planos semanais de marmitas. As pessoas interessadas em participar na formação deverão fazer a sua inscrição através do portal da Academia Digital do Turismo de Portugal. As vagas são limitadas. A Câmara Municipal de Ilhavo, no ano letivo 2026-2027, vai apoiar as famílias na aquisição de cadernos de fichas para os alunos do primeiro ciclo do ensino básico, beneficiários do escalão A e B da Ação Social Escolar, através do reembolso integral do valor pago. Com investimento municipal de cerca de 12 mil euros, esta medida integra o Ano Municipal da Educação 2026 e reforça o compromisso do município de Ilhavo com a promoção da igualdade de oportunidades e do sucesso escolar, contribuindo para reduzir os encargos das famílias com a aquisição de materiais pedagógicos essenciais. Os cadernos de fichas de português, matemática, estudo do meio e inglês não estão abrangidos pela gratuitidade dos manuais escolares assegurado pela Administração Central, constituindo, por isso, uma despesa adicional para as famílias. O apoio municipal pretende, assim, mitigar este encargo, particularmente junto das famílias em situação de maior vulnerabilidade socioeconómica. Esta medida integra as 48 medidas previstas no Roteirómetro 2026, dando continuidade à concretização dos compromissos assumidos pelo município na área da educação e do apoio às famílias. Para beneficiar do apoio, os encarregados de educação deverão adquirir os cadernos de fichas e garantir que a fatura ou recibo é emitido em nome do aluno. Posteriormente, deverão digitalizar os comprovativos e submeter o pedido através de um formulário de pedido de reembolso de cadernos de fichas do primeiro ciclo que já está disponível. Os pedidos deverão ser submetidos até 31 de outubro de 2026, com exceção das situações decorrentes de transferências escolares, entretanto ocorridas. Para mais informações ou esclarecimentos, os encarregados de educação poderão contactar a Câmara Municipal de Ilhavo através do número de telefone 234-329-649 ou através do endereço de e-mail dds@cm-ilhavo.pt. Terminamos assim este bloco informativo. Eu regresso às 8h30. Continuo com João Miguel Matos nas manhãs da Rádio Voz da Ria.
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0: Vamos começar esta revista de imprensa pelos jornais de economia. O Jornal Económico destaca o medo da inflação que leva juros soberanos para máximos. Investir em estádios já compensa, mas Portugal perde fãs. E a Mota-Engil que investe 25 milhões para produzir biometano. Olhar agora para o Jornal de Negócios. A travessia de Hormuz agora faz às escuras. E novos alívios fiscais não pressionam o orçamento de Estado para 2027. O pacote para a habitação custa 303 milhões de euros e o país é um dos menos vulneráveis ao agravamento de juros das dívidas. Venda de carros acelerou em agosto à boleia dos elétricos. Na zona euro, a energia está a puxar pelos preços, mas ainda não há contágio geral e o governo recebeu relatório sobre a TAP. Próximo passo vai ser a negociação. Um olhar agora para outros jornais. Vamos conferir a primeira página do Diário de Notícias. Clínica de fertilidade falida. A gerente quer resgatar negócio e acudir a pacientes. A lei tem que mudar. Na agricultura, presidente da Confagri alerta para o risco de renacionalização da política agrícola europeia. Já a edição de hoje do Público refere à Alemanha que acusa a Rússia de ataque de drone em guerra híbrida e ainda crise política. Neves garante que não sai, o Chega mantém aberto a moção de censura. Um olhar para a edição do Jornal de Notícias. Fatura da água, esgotos e lixo podem custar 5 vezes mais dependendo do concelho onde se vive. Referência também para traficante que denunciou 2 inspectores do Fisco, que não escapa à cadeia, e ainda referência para o ministro ao ataque, a mim não me intimidam. Referência agora para o Jornal Correio da Manhã, que destaca os juros da dívida pública que vão custar mais de 2 milhões por dia. O agravamento das taxas pressiona a despesa do Estado com empréstimos. Investigação criminal, as folhas desaparecidas dos exames e ainda referência para Luís Neves, que não se demite e ataca Ventura. Um olhar agora para os jornais desportivos. Roda Viva no fecho do mercado das principais ligas mexeu também com os portugueses. Pedro Gonçalves vai para a Fiorentina, Daniel Bragança no Torino. Gabriel Mac chegou, Sousa e Jiménez já treinaram no Olival e no Benfica. Richard Rios na Arábia e Luca Bacchio ainda pode sair. Já o jornal Record destaca também o entra e sai. 3 grandes arrumam a casa em cima do fecho do mercado e ainda referência para Soares, que nega ter forçado a saída do Sporting. Ele diz que é mais uma mentira neste verão. Palhinha está aliviado, voltou a jogar e a ser feliz, e ainda referência para Farioli, que corta na Champions. Olhar agora para o jornal O Jogo, que destaca o mercado de transferências de última hora e destaca também a saída de Pote. Olhar para os jornais desta quarta-feira, 2 de setembro. Nesta altura são 7 horas e 40 minutos.
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0: 7:42, é o regresso à música nesta manhã de rádio de quarta-feira com Maria Betânia.
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0: 있어.
1: O escândalo de Maria Bethânia. Os quatro e meia juntaram-se a Luís Trigacheiro.

4:30 e Luís Trigacheiro. 24 graus é a máxima hoje prevista para Estarraja e 22 para Mortosa e também para Ovar. Algumas nuvens até perto das 9 da manhã, depois o tempo vai ficar limpo.

Esta música juntou-nos à toa com a Mariana Pereira, esta jovem cantora e compositora portuguesa em ascensão no panorama da música pop e urbana. Aos 18 anos ganhou enorme visibilidade digital com o seu tema de estreia chamado Nossa História, uma música que viralizou nas plataformas digitais, mais concretamente no TikTok, superando a marca de 1,5 milhão de visualizações, chamando a atenção de uma produtora musical. Margarida Campelo.

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A música da Marisa Liz é já no próximo domingo que ela vai estar a voar na Praia da Torreira para mais uma edição do Sampaio da Torreira. Vai ser domingo à noite. Quase a terminar esta primeira hora de emissão com Cristina Clara e António Zambujo.

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Sarah Thompson e Michael Bennett. São 8:07 e assim abrimos esta segunda parte edição de quarta-feira. Sejam então muito bem-vindos. Já sabe que vamos estar consigo até às 10 da manhã. Joana Sousa e João Miguel.

Morgan Luna. Este é o cantor americano Roll Model. Este cantor, conhecido pelas suas letras que abordam relações amorosas e saúde mental.

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Um verão com uma máxima prevista hoje para esta região de 24 graus. Vem aí o hip-hop cubano com os orixás.

A música dos Orixás, este famoso grupo cubano de pop criado em Havana em 1999, conhecido por misturar ritmos tradicionais de Cuba e influências afro-cubanas. E de Cuba, vamos ao Brasil. O rapper Projota vai estar em Lisboa no dia 6.

Ela Só Quer Paz, um dos maiores sucessos do rapper brasileiro Projota, uma música lançada em 2016. Ela que mistura elementos de hip-hop brasileiro e o pop, tornando-se num enorme sucesso comercial nas rádios e plataformas de streaming. Vai estar então em Lisboa no próximo ano, em março, dia 6 de março.

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0: Os Expansivos Souls vão estar a atuar na Festa das Vindimas de Quinta de São Pai, localizada em Val da Pinta, no Cartacho. O concerto está inserido na quarta edição deste festival, que promete levar os seus grandes êxitos do soul, reggae e hip-hop até ao palco principal. É mais um festival de música. As notícias já a seguir com a Joana Sousa.
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2: Bom dia, bem-vindos a mais um bloco informativo aqui na Rádio Voz da Ria. As noites de verão no Biorria convidam a olhar o céu e a descobrir, entre estrelas e constelações, a riqueza da biodiversidade que habita este território. Astronomia e Biologia no Biorria é a proposta para mais uma noite de observação e descoberta. A 5 de setembro, sábado, pelas 22 horas, com ponto de encontro no Centro de Interpretação Ambiental de Salreu, os interessados podem partir à descoberta do céu. Com orientação de José Matos, da FISUA, Associação de Física da Universidade de Aveiro, os participantes são desafiados a conhecer melhor os astros visíveis nas noites de verão. Entre estrelas, constelações e planetas, haverá oportunidade para aprender a reconhecer e identificar alguns dos elementos que compõem o céu noturno. Em conversa com a Rádio Voz da Ria, José Matos explica o que está previsto para esta iniciativa.
3: Ter Lua para ver, vamos também ter o planeta Saturno, que começa a aparecer agora, no final do mês, começa a aparecer já horas decentes para ser observado. E vamos também ter uma caminhada noturna numa parte do percurso do Biorria, enfim, não será o percurso todo, mas teremos um bocadinho também de caminhada e acho que é uma atividade muito interessante. Também teremos inicialmente no centro de recepção uma palestra sobre os eclipses, porque enfim, estamos em época deles e para onde vamos voltar a ter outro. E portanto eu deixava o convite para que as pessoas apareçam e participem e esperemos obviamente que o tempo esteja bom, porque nem sempre às vezes temos a oportunidade, quando fazemos esta atividade no Biorria, de ter céu limpo, mas se o céu estiver limpo e não houver nuvens, será interessante e teremos de facto telescópios para fazer a observação e depois também iremos falar um bocadinho de eclipses do Sol, enfim, da astronomia à volta do Sol, para que as pessoas saibam que para o ano e daqui a 2 anos volta novamente a acontecer eclipses em Portugal.
2: A experiência não fica limitada à observação astronómica. A atividade inclui uma curta caminhada pelo percurso de Salreu, num convite a descobrir o território sob uma perspectiva diferente, mantendo os olhos atentos ao céu, mas também à biodiversidade que se revela durante a noite. Entre a ciência dos astros e a natureza do Biorria, esta é uma oportunidade para conhecer melhor o património natural de Estarreja, numa experiência que cruza astronomia, biologia e interpretação do território. A participação é gratuita, mas sujeita a inscrição obrigatória através dos contactos visitabiorria@cm-estarreja.pt e 962-774-466. Abrangendo Águeda, Aveiro e Oliveira do Bairro, a pateira de Fermentelos vai beneficiar de um investimento de 5 milhões de euros para a remoção de 200 mil metros cúbicos de sedimentos, num projeto que pretende atuar sobre uma das principais causas da proliferação dos jacintos de água e contribuir para a recuperação ambiental daquela que é uma das maiores lagoas naturais da Península Ibérica. O projeto está a ser desenvolvido no âmbito da Ria Viva, herdeira da Polis, parceria que envolve o Instituto da Conservação da Natureza e das Florestas, a Agência Portuguesa do Ambiente e os 11 municípios da região, através da Comunidade Intermunicipal da Região de Aveiro, CIRA. O lançamento do concurso deverá acontecer até ao final do ano. O anúncio foi feito por Pimenta Machado, presidente da Ria Viva e da Agência Portuguesa do Ambiente, durante a visita do ministro da Agricultura e Mar, José Manuel Fernandes, ao Conselho de Águeda. O projeto, que se encontra já desenvolvido e com o respectivo Estatuto de Impacto Ambiental em fase avançada, tem financiamento garantido. A intervenção incidirá na remoção dos sedimentos acumulados na pateira, onde se encontra parte significativa da carga de nutrientes que favorece a proliferação dos jacintos. Terminamos assim este bloco informativo. Eu regresso às 9h30. Continuo nas manhãs da Rádio Voz da Ria com João Miguel Matos. Até já.
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0: 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A natureza mora aqui.
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1: 8 horas e 42 minutos. Damian Marley e Adele. Damian Marley é um cantor e produtor de música reggae, sendo filho mais novo do lendário Bob Marley e da Miss Mundo Cindy Breakspear. Construiu uma identidade musical única e independente, fugindo com maestria às raízes do reggae clássico com elementos do hip-hop.

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1: É já no dia 30 deste mês que o cantor italiano Mario Biondi vai atuar na Casa da Música, no Porto. Com uma voz quente e profunda, ele fará um concerto com um alinhamento elegante, focado nos seus maiores êxitos, misturando sonoridades do jazz, swing e também do soul music.

A música do italiano Mario Biondi. Recorde então que vai estar no dia 30 deste mês na Casa da Música no Porto. Uma manhã com nebulosidade, uma máxima de 24 graus. Amanhã vamos ter uma subida acentuada das temperaturas. Amanhã vamos ter um dia de mais calor, 28 graus previstos.

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Tatiana Duarte e o Jimmy P com esta música nova, chama-se Tentar. E é em português que abrimos esta terceira e última hora de edição de quarta-feira de mais um programa da manhã. No dia 18 deste mês, 18 de setembro, David Bruno vai estar na edição do Rock Idão, em Viseu. É a primeira edição deste festival de música que junta música e gastronomia.

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1: David Bruno, na edição deste ano do Rock e Dão, 18 de setembro, e no mesmo festival, no dia seguinte, atua o Ganso.

0: Os À Toa e os Damas juntaram-se para gravar este 112. O consultório vem aí, hoje é quarta-feira, temos cadernos do inconsciente para ouvirmos.
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2: Bom dia, ouvintes. O meu nome é Cátia Soreira, sou psicóloga clínica e hoje falo-vos sobre etapas da vida. Na nossa atualidade é imposto que se complete então o 12º ano, embora possam existir algumas variações. Mas será que então dali para a frente também temos todos que passar pelos mesmos acontecimentos? Por vezes surgem questões como: vais para a faculdade? Já conseguiste emprego? Ou vais comprar casa? Vais casar? E quando tens filhos? Podemos pensar: o que é que significa se uma das metas, entre aspas, não for cumprida, à luz do que a sociedade espera? Se puder fazer uma metáfora, seria como quando nos é dito: comeste praticamente tudo o que estava no prato, não é agora por isso que vais deixar ficar. Então quase que somos obrigados a engolir, mesmo que não queiramos. Mas voltando ao nosso raciocínio, o que é que podem essas perguntas despoletar na pessoa que as ouve? Talvez a ansiedade por se desejar muito alcançar aquela meta e se perceber que está longe de ser alcançada, a impotência porque não conseguimos controlar diversos fatores, inveja porque os outros é que estão a seguir o caminho certo e também gostavam, de raiva porque podemos sentir que não somos compreendidos e afinal de contas quem faz as perguntas provavelmente também já passou pelo processo de as ouvir. Uma explicação à parte, no fundo isto é um processo inconsciente pelo qual o indivíduo repete de forma não contida determinado tipo de comportamento a despeito do que pode resultar daí. Então, podemos sentir como os falhados porque sentimos que não conseguimos, que a falha é nossa, porque pensamos que, afinal de contas, parece que é assim no mundo inteiro, que toda a gente segue estas regras, esta orientação de vida, vamos dizer assim. Só que a nossa vida não é uma corrida. Não temos todos de passar pelas mesmas etapas e experiências. Cada pessoa é única, trazendo consigo as suas particularidades, naturalmente. Daí que, quando recorremos a estratégias que o amigo aconselhou, a hobbies ou a manuais que podem ser aplicados a qualquer pessoa, sentimos que não surtiu efeito. O mesmo acontece quando se tenta aconselhar aquele padrão de vida que falei inicialmente. Para esta semana é tudo. Podem seguir-me pelas redes sociais através do @psicologa.catiasoreira e até para a semana, gente.
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2: Bom dia, estamos de regresso a mais um bloco informativo. Os bombeiros voluntários de Estarraja promovem no próximo dia 3 de outubro a 17ª edição do concurso de pesca na Ria, uma iniciativa que junta desporto, convívio e tradição junto às águas da Ria de Aveiro. A concentração dos participantes está marcada para junto à Casa Abrigo, onde o secretariado abre às 7 da manhã. O concurso contará com momentos de convívio entre os participantes e a partir das 13 horas será servido o almoço no campo de treinos dos bombeiros voluntários de Estarraja. A organização prevê ainda uma lembrança para todos os concorrentes e um prémio destinado ao maior grupo participante. Cada inscrição tem um valor de 25 peixes para os pescadores e 10 peixes para acompanhantes, sendo que a inscrição deverá ser efetuada até ao dia 29 de setembro. As inscrições e pedidos de informação podem ser feitos através dos contactos 965-241-700 e 926-494-750 ou pelo e-mail concursopesca.estarraja@gmail.com. Os bombeiros voluntários de Estarraja deixam o convite para um dia de pesca e convívio, apelando à participação de todos. Os treinos no Centro Municipal de Marcha e Corrida de Albergaria à Velha, constituído pelos polos de Albergaria à Velha, Branca e São João de Loure, estão de regresso em setembro com 10 horários disponíveis. O Centro Municipal de Marcha e Corrida é um serviço de promoção da atividade física em que os munícipes podem realizar um treino acompanhado por uma pessoa especializada na área que indica os melhores exercícios para os objetivos pretendidos. Os treinos de 75 minutos realizam-se normalmente em grupo, promovendo o espírito de entreajuda e a manutenção de um nível elevado de motivação. O Centro Municipal de Marcha e Corrida disponibiliza atendimento personalizado por um técnico habilitado especializado, a avaliação da composição corporal e da condição física, a prescrição de exercício físico, de avaliação intercalar e acompanhamento contínuo, bem como o treino acompanhado de caminhadas, corridas e atividades de grupo. Para participar nos treinos, deve ser feita uma inscrição obrigatória numa das 3 piscinas municipais, Albergaria à Velha, Branca e São João de Loure. Os treinos decorrem nos seguintes horários: Albergaria à Velha, segundas e quintas-feiras, às 18h30 e às 20h, Branca, terças e sextas, às 18h30 e às 20h, e São João de Loure, segundas e quintas, às 19h15. O município de Ovar recebe na próxima quinta-feira, 3 de setembro, amanhã, a chegada da primeira etapa da edição inaugural do Grande Prémio de Ciclismo TSF-JN. Compartida em Águeda, a etapa terá 125,2 km e terminará na Avenida da Régua por volta das 15h58, depois de atravessar vários pontos do concelho. A passagem de uma competição de dimensão nacional pelo concelho reforça a estratégia do município de Ovar de promover o desporto, o turismo ativo e a valorização do território, constituindo uma oportunidade para aproximar a população do ciclismo e, simultaneamente, projetar Ovar junto de atletas, equipas, visitantes e público que acompanha a prova. No dia da prova, a a circulação automóvel no concelho estará temporariamente condicionada ao longo do percurso entre aproximadamente as 13 horas e as 17 horas. O município recomenda que os automobilistas evitem sempre que possível os arruamentos abrangidos durante este período e planeiem antecipadamente percursos alternativos. Pode consultar o percurso, horários previstos de passagem e todos os condicionamentos de trânsito no site da Câmara Municipal de Ovar. A primeira edição do Grande Prémio TSF-JN reúne 118 corredores e percorre entre 3 e 6 de setembro vários territórios do país. Depois da primeira etapa, com chegada a Ovar, a prova prossegue por Pombal, Condeixa e Castelo Branco, terminando em Cascais. Terminamos assim este bloco informativo. Eu regresso ao meio-dia, continuo com João Miguel Matos. Até já.
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5: Estamos a entrar na reta final desta edição de quarta-feira de mais um programa da manhã. São 9 horas e 39 minutos. Vamos até às 10.

A música de Emma Collins. Amanhã vamos ter uma acentuada subida das temperaturas máximas. Hoje a máxima prevista é de 24 graus. Amanhã vamos ter 28 e sexta-feira 32.

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3: Olha lá, minha senhora, tem nabos?
4: Nabos? Ai, não me diga que o senhor vai entrar para o governo.
5: Não é qualquer um que pode ser militante do Chaga. É que para exercer certas funções não bastam talentos e vocações.
6: Secretária, como é sabido, nem todos se podem alistar no Chaga. Porque isto pode ser muito bonito, mas não é fácil, não. Por exemplo, na prova escrita em que se pedia para se escreverem todos os palavrões e expressões ofensivas que conhecessem, os resultados foram uma desilusão, não é verdade?
7: Pode crer, chefe. Alguns dos candidatos nem duas páginas de palavrões conseguiram preencher.
6: Na linguagem gestual, a maioria também é bastante fraquita, não é verdade?
7: Ah, uma vergonha! Uma vergonha! Há para aí um menino que levou mais de 10 segundos para fazer um manguito, seria de uma saudação nazi.
6: No lançamento de objetos, a média foi baixíssima, não é verdade?
7: Ah, é verdade, sim. Os resultados foram absolutamente lastimáveis. Alguns dos candidatos não conseguiram atirar uma garrafa de cerveja nem sequer a meia dúzia de metros. E a pontaria? Ainda é pior quando estão mais próximos do alvo. Não conseguem acertar nem numa abóbora. Se fosse para acertar na cabeça de um comum, esse comum tinha que ser um cabeçudo mais cabeçudo do que o Costa.
6: Quer-se dizer, de todos, só apurámos um que vai ter ainda que passar por uma entrevista para ver se realmente serve. E o apurado entre os 1.669 candidatos foi o Malaquias Matias Maluco.
8: É mim, é mim, ganho o cauzi, viva, viva, viva.
6: Aguenta aí. Que ainda há umas perguntas a que tens que responder.
8: Perguntas para responder para quê? Eu não quero civilidade nem fechar nenhum negócio. Eu só quero é entrar cá para o grande Chaga. A minha mãezinha sempre disse que eu sou uma Chaga desde pequenino.
7: Isso não interessa. O que interessa é que sejas um verdadeiro terrorista.
6: A propósito, sabes atirar morteiros e disparar mísseis?
8: Na maior. Cauji é atirador especial.
6: Artes marciais. Sabes karaté e tudo o resto, incluindo cabeçadas no céu da boca.
8: Ai, tenho os cinturões todos e até alguns suspensórios. Aquele triplo salto por cima de qualquer comuna para lhe dar assim um pontapé atrás da orelha é a minha especialidade. Eu só tenho um problema, confesso.
6: Que problema é esse?
8: É que, bem, a verdade é que não percebo nada de política e até nem sei o que é isso da democracia.
7: Quem é que está interessado em que percebas alguma coisa de democracia? Isso não interessa a ninguém.
6: Pois claro, o que é importante para pertencer ao Chaga é saber ser sempre uma valente besta quadrada.
8: É, a besta quadrada? Ora, bolas, sendo assim não vou poder entrar para o Chaga. É que eu não vou conseguir ser uma verdadeira besta quadrada porque, por acaso, sou bem redondo. A minha mãezinha diz que eu como sempre como uma besta.
5: Os pais do Betinho andam muito preocupados com o hábito que o Betinho tem e não consegue largar de maneira nenhuma. Vai daí, resolveram levar o Betinho ao psicólogo. Amigos ouvintes, venham daí connosco ouvir a consulta do Betinho.
9: É, senhor doutor Rosca Moída, o meu filho, por mais que eu tente, não há meio de perder este maldito vício. É que eu já não sei o que é que é de fazer.
10: Mas, minha senhora, há pessoas muito mais velhas que o Betinho e a única coisa que sabem fazer é mamar.
9: Pois é, senhor doutor, o Betinho não larga a Xuxa de maneira nenhuma. O senhor doutor Rosca Moída já viu a vergonha que é o Betinho andar sempre com a Xuxa pendurada ao pescoço para todos os lados que vai.
10: Mas o Betinho é uma criança e é natural as crianças gostarem de Xuxa. Minha senhora, nestes tempos que correm, quem não gosta de mamar?
9: Mas eu gostava que o senhor doutor lhe arranjasse qualquer coisa para ele perder esta vontade. É que é uma vontade constante de mamar.
10: Talvez eu consiga um tratamento eficaz, mas devido. Olha que aqui há tempo esteve cá um político que também tinha esse costume. Mas a única coisa que eu consegui foi que ele mudasse de teta.
9: Mas o meu Betinho não mama na teta. Ele mama na Xuxa.
10: Sabe, minha senhora, para mim é igual. Xuxa ou teta é a mesma coisa. Como lhe estava a dizer, este político mudou de teta, pois deixou a teta do governo e passou a mamar na teta de uma empresa pública.
9: E apesar de tudo, o Dr. Rosca Moída acha que eu posso ter esperança num tratamento para o meu Betinho?
10: Talvez, minha senhora, talvez. Mas o seu menino tem estado muito calado. Então, Betinho, podemos conversar um bocadinho?
11: Vocês, os adultos, são muito complicados. Porque é que nós, as crianças, não podemos mamar descansados sem vocês virem logo com essas coisas dos traumas e mais isto e mais aquilo?
10: Mas tu, Betinho, já és um menino crescidinho. Não és nenhum bebê.
11: Oh, senhor doutor, se eu, por causa de chupar na Xuxa, tenho que vir ao psicólogo, então a minha mãe tinha que ser internada e era do hospital dos doidos.
9: Oh, Betinho, então mas eu chucho?
11: Ah, deixa-me morrer. Porquê que os adultos são tão mentirosos? A mãe Xuxa, sim, senhor.
9: Eu, Betinho? Mas onde é que tu me viste de Xuxa na boca?
11: Ora, toda a gente sabe que a mãe é xuxialista. E anda sempre com o xuxialismo na boca.
12: O quê? Não há nada para inaugurar hoje. Oh, homem, não estrago o dia, está bem?
13: Um momento, Sr. Primeiro-Ministro. Deixe-me aqui fazer uma ligação, está bem? Está. Está lá. É a Dona Hilda das Hortaliças. Olha, já vendeu alguma coisa hoje? É, ainda não? Ótimo, espere-me mais um bocadinho só, sim? Sim. É que o Sr. Ministro vai já aí.
12: Mas qual é a sua ideia?
13: Ai, pode avisar as televisões, porque o Sr. Ministro já tem uma inauguração para fazer. É no mercado. A Hilda das Hortaliças ainda não se estreou hoje. E o Sr. Ministro vai lá estreá-la.
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2: Bom dia, estamos de regresso a mais um bloco informativo. A Câmara Municipal de Estarraja está a promover o recrutamento de juízes sociais para o Tribunal Judicial da Comarca de Aveiro, Juízo de Família e Menores de Estarraja, para o biénio 2027-2029. O período de candidaturas decorre até 30 de setembro. A iniciativa destina-se a cidadãos residentes no Conselho de Estarraja e tem como objetivo incentivar a participação da comunidade na administração da justiça e promover a sensibilização para os valores sociais, de acordo com o estabelecido no Decreto-Lei nº 156/78, de 30 de junho. Os juízes sociais são nomeados por um período de 2 anos e intervêm em processos de competência do Tribunal de Família e Menores, contribuindo com a sua experiência e conhecimento da realidade social. Podem candidatar-se os residentes no Conselho de Estarraja com idade entre os 25 e os 65 anos, que saibam ler e escrever português, estejam no pleno gozo dos seus direitos civis e políticos e não tenham sido pronunciados nem condenados por crime doloso. Compete à Câmara Municipal de Estarraja organizar o processo de candidatura, informar o Ministério da Justiça e remeter a lista de candidatos ao Tribunal de Família e Menores. Após aprovação pela Assembleia Municipal, as candidaturas seguem para o Conselho Superior da Magistratura e para o Ministério da Justiça. As candidaturas podem ser submetidas online através do formulário disponibilizado pela Câmara Municipal de Estarraja. A Estação de Aveiro recebe a exposição Navegar nos Rios do Mundo, o legado dos povos ribeirinhos, dedicada às formas tradicionais de navegação em rios e águas interiores das diferentes regiões do planeta. A mostra reúne referências a embarcações tradicionais de rios da Europa, África, Ásia e América, permitindo conhecer as diferentes formas de navegar e, ao mesmo tempo, perceber as semelhanças entre comunidades que mantêm uma forte ligação aos rios e às águas interiores. Entre os territórios representados estão o Loire, Dordogne, Vístula, Douro e Ria de Aveiro, na Europa, mas também rios como o Nilo, Níger e Congo, em África, e o Mekong, Tonle Sap e Chao Phraya, na Ásia. A exposição inclui ainda exemplos de navegação tradicional de rios e zonas úmidas da América. Apresentada igualmente na Câmara Municipal de Tours, a exposição procurou também aproximar a realidade do Loire e da Ria de Aveiro e de outras tradições náuticas existentes no mundo, mostrando como estes patrimónios culturais continuam ligados à identidade e à história dos povos ribeirinhos. Através de imagens e vídeos, os visitantes podem conhecer melhor estas embarcações, os territórios onde são utilizadas e as comunidades que contribuíram para a preservação destas tradições. A exposição pode ser visitada até dia 20 de setembro, de terça-feira a domingo, das 10 às 12 horas e 30 minutos e das 13 horas e 30 minutos às 18 horas na Estação de Aveiro. A entrada é gratuita. Terminamos assim este bloco informativo. Eu regresso às 15 horas. Continuo desse lado, continuo na nossa companhia. Até já.
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1: Bom dia, ouvintes. O meu nome é Cátia Soreira, sou psicóloga clínica e hoje falo-vos sobre etapas da vida. Na nossa atualidade é imposto que se complete então o 12º ano, embora possam existir algumas variações. Mas será que então dali para a frente também temos todos que passar pelos mesmos acontecimentos? Por vezes surgem questões como: vais para a faculdade? Já conseguiste emprego? Ou vais comprar casa? Vais casar? E quando tens filhos? Podemos pensar: o que é que significa se uma das metas, entre aspas, não for cumprida, à luz do que a sociedade espera? Se puder fazer uma metáfora, seria como quando nos é dito: comeste praticamente tudo o que estava no prato, não é agora por isso que vais deixar ficar. Então quase que somos obrigados a engolir, mesmo que não queiramos. Mas voltando ao nosso raciocínio, o que é que podem essas perguntas despoletar na pessoa que as ouve? Talvez a ansiedade por se desejar muito alcançar aquela meta e se perceber que está longe de ser alcançada, a impotência porque não conseguimos controlar diversos fatores, inveja porque os outros é que estão a seguir o caminho certo e também gostávamos de conseguir, raiva porque podemos sentir que não somos compreendidos e, afinal de contas, quem faz as perguntas provavelmente também já passou pelo processo de as ouvir. Uma explicação à parte: no fundo isto é um processo inconsciente pelo qual o indivíduo repete de forma não contida determinado tipo de comportamento, a despeito do que pode resultar daí. Então, podemos sentir como os falhados, porque sentimos que não conseguimos, que a falha é nossa, porque pensamos que, afinal de contas, parece que é assim no mundo inteiro, que toda a gente segue estas regras, esta orientação de vida, vamos dizer assim. Só que a nossa vida não é uma corrida, não temos todos de passar pelas mesmas etapas e experiências. Cada pessoa é única, trazendo consigo as suas particularidades, naturalmente. Daí que, quando recorremos a estratégias que o amigo aconselhou, a hobbies ou a manuais que podem ser aplicados a qualquer pessoa, sentimos que não surtiu efeito. O mesmo acontece quando se tenta aconselhar aquele padrão de vida que falei inicialmente. Por esta semana é tudo. Podem seguir-me pelas redes sociais através do @psicologa.catisoreira e até para a semana, ouvintes.
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2: Boa tarde, estamos de regresso a mais um bloco informativo. O período de candidaturas ao Programa Municipal de Apoio ao Arrendamento decorre até 30 de setembro de 2026. Com o objetivo de combater a pobreza e a exclusão social, este apoio económico não reembolsável destina-se a famílias residentes no Conselho de Estarreja há pelo menos um ano, em situação de carência ou dificuldades económicas, que sejam confrontadas com uma diminuição do seu rendimento, a fim de facilitar o acesso e ou a permanência na habitação arrendada, contribuindo para minimizar os encargos familiares mensais. Com a atribuição deste apoio, pretende-se garantir a manutenção da rede familiar, social e laboral das famílias, de forma a possibilitar a permanência nas habitações arrendadas.

0: Esta medida de apoio social tem natureza pontual e caráter temporário, sendo atribuído pelo período de 12 meses após a aprovação da candidatura, renovável por igual período caso as condições de carência económica se mantenham, não podendo ultrapassar o limite máximo de 36 meses consecutivos ou intercalados. As candidaturas devem ser dirigidas à Presidente da Câmara Municipal de Estarraja, Isabel Simões Pinto, em formulário próprio disponível no GAM, Gabinete de Atendimento ao Munícipe de Estarraja. Toda a informação sobre este programa pode ser consultada no site da Câmara Municipal de Estarraja. A Câmara Municipal da Mortosa está em condições de avançar com a pavimentação de arruamentos nas Quintas do Norte, lugar da freguesia da Torreira mais a norte, fazendo fronteira com o Torrão do Lameiro, já no concelho de Ovar. O contrato foi adjudicado recentemente pelo preço contratual de cerca de 275 mil euros. Segundo o caderno de encargos, o prazo de execução dos trabalhos aponta para 90 dias. Os trabalhos de pavimentação vão permitir melhorar a rede viária mais desgastada, melhoramentos na circulação e segurança nos arruamentos urbanos em causa. A Feira do Livro de Aveiro está de regresso ao Rossio até 13 de setembro para assinalar a sua edição número 50. O evento reúne escritores, livreiros e leitores numa programação especial que cruza literatura, música, teatro, poesia e atividades para todas as idades. Esta edição comemorativa contará com o maior número de livreiros e dezenas de iniciativas, incluindo apresentações de livros, conversas com autores, sessões de autógrafos, oficinas e espetáculos. Entre os convidados confirmados estão nomes como Rodrigo Guedes de Carvalho, a 11 de setembro, João Pinto Coelho, 12 de setembro, Hugo Gonçalves, 6 de setembro, Luísa Sobral, 12 de setembro, entre outros. A programação inclui ainda espetáculos de poesia, atividades para crianças e famílias, oficinas criativas, piqueniques literários e momentos de convívio destinados também ao público sénior. A celebração dos 50 anos da Feira do Livro será ainda marcada pela exposição 50 edições da Feira do Livro de Aveiro, que revisita a história do evento através de fotografias, cartazes e outros documentos. A Feira do Livro de Aveiro tem entrada livre e decorre no Rossio até 13 de setembro, com horários diferenciados ao longo da semana. Terminamos assim este bloco informativo. Eu regresso às 17 horas para o Jornal da Ria. Continuo desse lado, continuo na nossa companhia. Até já.
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4: Boa tarde, bem-vindos à edição de 2 de setembro do Jornal da Ria. Os bombeiros voluntários de Estarreja promovem no próximo dia 3 de outubro a 17ª edição do concurso de pesca na Ria, uma iniciativa que junta desporto, convívio e tradição junto às águas da Ria de Aveiro. A concentração dos participantes está marcada para junto à Casa Abrigo, em São Jacinto, onde o secretariado abre às 7 horas. O concurso contará com momentos de convívio entre os participantes e a partir das 13 será servido o almoço no campo de treinos dos bombeiros voluntários de Estarreja. A organização prevê ainda uma lembrança para todos os concorrentes e um prémio destinado ao maior grupo participante. Cada inscrição tem um valor de 25 peixes para os pescadores e 10 peixes para acompanhantes, sendo que a inscrição deverá ser efetuada até ao dia 29 de setembro. As inscrições e pedidos de informação podem ser feitos através dos contactos 965-241-700 e 926-494-750 ou pelo e-mail concursopesca.estarreja@gmail.com. Os bombeiros voluntários de Estarreja deixam o convite para um dia de pesca e convívio, apelando à participação de todos. As noites de verão no Biorria convidam a olhar para o céu e a descobrir, entre estrelas e constelações, a riqueza da biodiversidade que habita este território. Astronomia e Biologia no Biorria é a proposta para mais uma noite de observação e descoberta. A 5 de setembro, sábado, pelas 22 horas, com ponto de encontro no Centro de Interpretação Ambiental de Salreu, os interessados podem partir à descoberta do céu. Com orientação de José Matos, da FISUA, Associação de Física da Universidade de Aveiro, os participantes são desafiados a conhecer melhor os astros visíveis nas noites de verão. Entre estrelas, constelações e planetas, haverá oportunidade para aprender a reconhecer e identificar alguns dos elementos que compõem o céu noturno. Em conversa com a Rádio Voz da Ria, José Matos explica o

0: que está previsto nesta iniciativa.
1: Vamos ter Lua para ver, vamos também ter o planeta Saturno, que começa a aparecer agora, no final do mês começa a aparecer já horas decentes para ser observado. E vamos também ter uma caminhada noturna numa parte do percurso do Biorria, não será o percurso todo, mas teremos um bocadinho também de caminhada e acho que é uma atividade muito interessante. Também teremos inicialmente no centro de recepção uma palestra sobre os eclipses, porque enfim, estamos em época deles e para onde vamos voltar a ter outro. E portanto eu deixava o convite para que as pessoas apareçam e participem e esperemos obviamente que o tempo esteja bom, porque nem sempre às vezes temos a oportunidade, quando fazemos esta atividade no Biorria, de ter céu limpo. Mas se o céu estiver limpo e não houver nuvens, será interessante. E teremos, de facto, telescópios para fazer a observação. E depois também iremos falar um bocadinho de eclipses do Sol, enfim, da astronomia à volta do Sol, para que as pessoas saibam que para o ano e daqui a 2 anos volta novamente a acontecer eclipses em Portugal, porque há muita ideia de que este eclipse será o derradeiro, não é? E que daqui a muito, muito tempo é que voltaremos a ver outro. Isso não corresponde à realidade. De facto, em 27 e em 2028 também vamos ter eclipses e nessa palestra que vamos ter no centro de recepção vamos também falar sobre isso.
0: Qualquer pessoa se pode inscrever e participar nesta atividade.
1: Sim, a atividade é gratuita, gostava de salientar já esse aspecto, é uma atividade gratuita, qualquer pessoa pode inscrever-se e participar, e por acaso, no caso concreto do Biorria, ao longo dos anos, nós enfim, já fazemos lá astronomia há muitos, muitos anos, mas de facto temos tido uma adesão boa e eu estou convencido que este ano as pessoas vão aparecer, até porque este ambiente, digamos assim, à volta dos eclipses, acho que também atrai as pessoas e desperta curiosidade. E desse ponto de vista estamos à espera de ter ali um bom grupo de participantes para poder observar a Lua e o Saturno, nomeadamente, e portanto vamos também ter essa oportunidade. Mas sim, a atividade é gratuita e portanto qualquer pessoa pode inscrever-se e pode aparecer.
0: A experiência não fica limitada à observação astronómica. A atividade inclui uma curta caminhada pelo percurso de Salreu, num convite a descobrir o território sob uma perspectiva diferente, mantendo os olhos atentos ao céu, mas também à biodiversidade que se revela durante a noite. Entre a ciência dos astros e a natureza do Biorria, esta é uma oportunidade para conhecer melhor o património natural de Estarraja, numa experiência que cruza astronomia, biologia e interpretação do território. A participação é gratuita, mas sujeita a inscrição obrigatória através dos contactos visitabiorria@cm-estarraja.pt e 962-774-466.
2: A Câmara Municipal de Estarraja informa que estão abertas as candidaturas para 2026 ao apoio à esterilização de animais de companhia. Os munícipes do concelho podem beneficiar de comparticipação financeira para a esterilização de cães e gatos, promovendo o bem-estar animal. Os apoios podem ir até aos 125 euros para cadelas, 60 euros para cães, 75 euros para gatas e 20 euros para gatos. As candidaturas decorrem até 27 de novembro de 2026 e podem ser feitas no Serviço de Atendimento ao Munícipe ou através do e-mail geral@cm-estarraja.pt. Saiba mais no website do Município de Estarraja.
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0: período de candidaturas ao Programa Municipal de Apoio ao Arrendamento decorre até 30 de setembro de 2026. Com o objetivo de combater a pobreza e a exclusão social, este apoio económico não reembolsável destina-se a famílias residentes no Conselho de Estarraja há pelo menos um ano, em situação de carência ou dificuldades económicas, que sejam confrontadas com uma diminuição do seu rendimento, a fim de facilitar o acesso e ou a permanência na habitação arrendada, contribuindo para minimizar os encargos familiares mensais. Com a atribuição deste apoio, pretende-se garantir a manutenção da rede familiar, social e laboral das famílias, de forma a possibilitar a permanência nas habitações arrendadas. Esta medida de apoio social tem natureza pontual e caráter temporário, sendo atribuído pelo período de 12 meses após a aprovação da candidatura, renovável por igual período, caso as condições de carência económica se mantenham, não podendo ultrapassar o limite máximo de 36 meses consecutivos ou intercalados. As candidaturas devem ser dirigidas à Presidente da Câmara Municipal de Estarraja, Isabel Simões Pinto, em formulário próprio disponível no GAM, Gabinete de Atendimento ao Munícipe de Estarraja. Toda a informação sobre este programa pode ser consultada no site da Câmara Municipal de Estarraja. A Câmara Municipal de Estarraja está a promover o recrutamento de juízes sociais para o Tribunal Judicial da Comarca de Aveiro, Juízo de Família e Menores de Estarraja, para o biênio 2027-2029. O período de candidaturas decorre até 30 de setembro. A iniciativa destina-se a cidadãos residentes no Conselho de Estarraja e tem como objetivo incentivar a participação da comunidade na administração da justiça e promover a sensibilização para os valores sociais, de acordo com o estabelecido no Decreto-Lei nº 156/78, de 30 de junho. Os juízes sociais são nomeados por um período de 2 anos e intervêm em processos de competência do Tribunal de Família e Menores, contribuindo com a sua experiência e conhecimento da realidade social. Podem candidatar-se os residentes no Conselho de Estarraja com idade entre os 25 e os 65 anos, que saibam ler e escrever português, estejam em pleno gozo dos seus direitos civis e políticos e não tenham sido pronunciados nem condenados por crime doloso. Compete à Câmara Municipal de Estarraja organizar o processo de candidatura, informar o Ministério da Justiça e remeter a lista de candidatos ao Tribunal de Família e Menores. Após aprovação pela Assembleia Municipal, as candidaturas seguem para o Conselho Superior da Magistratura e para o Ministério da Justiça. As candidaturas podem ser submetidas online através do formulário disponibilizado pela Câmara Municipal de Estarraja.
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0: Depois do sucesso nos escalões mais jovens, Gilda Correia assume agora um dos maiores desafios da sua carreira de treinadora. Esta regência é a nova treinadora da equipa sénior feminina de basquetebol do Sporting. Maria Monteiro fala sobre o percurso de Gilda Correia.
6: Gilda Correia, natural de Estarreja, é a nova treinadora da equipa feminina de basquetebol do Sporting Clube de Portugal. Na temporada 2025-2026, orientou a equipa sub-18, onde obteve o título de campeãs nacionais. Gilda Correia vai agora ter um desafio maior, mas que vai encarar com grande honra e motivação. Também recentemente, Gilda Correia integrou a equipa técnica da Seleção Nacional Sub-20 Feminina, como treinadora adjunta de José Araújo. A seleção participou no Campeonato Europa Sub-20 Feminino, Divisão B, na Bulgária, onde Portugal se sagrou campeão europeu da Divisão B de Sub-20 Femininos, depois de vencer a Grécia por 78-43 na final, garantindo também a subida à Divisão A. Gilda Correia é uma figura de destaque do basquetebol feminino português e é com muito orgulho que o município de Estarreja acompanha e reconhece o seu percurso, tendo construído uma carreira de referência tanto como jogadora como treinadora.
0: Gilda Correia falou com a rádio Voz da Ria sobre o seu percurso profissional. Gilda Correia, como é que começa esta paixão pelo basquetebol?
7: Bom, eu comecei como jogadora quando tinha cerca de 12, 13 anos, mas eu sempre fui muito ativa no desporto, sempre tive algum jeito para praticar vários tipos de desportos e na altura já estava um pouco cansada da atividade que fazia, que era natação. O meu pai tinha sido jogador de basquete e sugeriu iniciar esta atividade num clube que é o Jogueira. Não havia desporto de basquete feminino em Estarreja e o clube mais próximo era o Jogueira. Fui, gostei, tinha algum jeito, comecei rapidamente a ter também algum sucesso e depois a partir daí, pronto, foi só, é a história, não é? Portanto, a partir daí foi só continuar.
0: Pois, porque depois segue para a Faculdade de Desporto, nunca deixa de alguma forma o basquete, não é? Segue para desporto e depois regressa ao basquete enquanto treinadora.
7: Eu nunca deixei de fazer as duas coisas, sempre fiz em conjunto. Uhum. Portanto, eu sempre fiz a minha carreira académica enquanto era jogadora de basquete e iniciei a minha atividade profissional como professora de educação física e mantive-me sempre como jogadora de basquete. Jogava, pronto, na altura era mais amador, neste momento está muito mais profissionalizada a modalidade, sempre foi compatível, sempre consegui conciliar as duas coisas e aliei aquilo que era a minha atividade esportiva e o meu gosto, e foi possível fazê-lo. Há um momento em que quebro com a minha carreira de jogadora, deixo de jogar e pronto, inicio a minha atividade como treinadora e continuo a fazer as duas coisas. Portanto, eu sou treinadora de basquete e estou ligada à alta competição, mas continuo como professora de educação física e tenho a minha atividade profissional regular numa escola.
0: E como é que é conseguir conciliar estas duas coisas? Porque agora está como treinadora da equipa principal do Sporting, da equipa feminina do Sporting, e continua a dar aulas de educação física. Como é que consegue conciliar estas duas coisas?
7: Tem os seus momentos. Tem momentos mais difíceis e tem momentos que são um bocadinho mais fáceis de o fazer. Mas, por norma, tem que haver uma grande capacidade de organização, ajustes. Tenho sempre a sorte de ter pessoas que, tanto nas escolas como nos clubes, que conseguem ajustar os horários de trabalho às necessidades de treino e ao meu horário letivo. Um ou outro ajuste, quando é necessário fazer, consigo sempre, é sempre possível, mas acima de tudo, pronto, há um grande dispêndio de tempo e há uma necessidade de ter uma vida para além disto, que fica muitas vezes em segundo plano e por vezes essa é que sofre mais com todo o planeamento, com todo o ajuste que é necessário fazer, mas sim, é ocupado. Não vou dizer que é uma vida que não tenha um pouco de stress, tem, e que tem muitas horas, o dia tem muitas horas, tem, mas felizmente tem sido possível fazê-lo ao mesmo tempo.
0: E como é que é para si, neste momento, estar numa estrutura como o Sporting Clube Portugal? Estava no Benfica, agora passou para o Sporting Clube Portugal, mas com uma categoria um bocadinho diferente, como treinadora da equipa principal.
8: Como é que é para si enfrentar este desafio?
7: Eu estive no Sport Lisboa Benfica uns 4 anos, penso eu, 4 épocas, e deixei há cerca de 2 anos atrás. Integrei o Sporting a seguir ao Benfica, nos escalões de formação. O ano passado já estava na estrutura do Sporting, mas com a equipa de sub-18 feminina. Agora sim, agora vou passar para o nível superior, as séniores, que vão exigir mais de mim, vão exigir mais tempo, mais trabalho. Eu tenho olhado para isto um pouco também como uma consequência natural do trabalho. Eu não faço só, ou melhor, eu não tenho estado só com clubes, também tenho estado com seleções nacionais e dentro das próprias seleções nacionais também tenho estado a subir de escalão. Tive muito tempo com a sub-20, agora estou a integrar o conjunto da equipa técnica das séniores femininas e pronto, acho que tem sido digamos que o caminho que vai-se fazendo, não vai-se fazendo com calma, mas vai-se fazendo, e esta provavelmente era a consequência natural do que tem acontecido nos últimos anos. Tenho estado ligada a clubes que têm estado neste nível competitivo, e tirando o Benfica, o Sporting e outros no passado, eu encaro isto como, não sei, talvez como uma consequência daquilo que tem sido um trabalho desenvolvido ao longo de muitos anos.
8: E como é que foi para si deixar a carreira de jogadora, fazer o curso de treinadora e assumir essa responsabilidade? Porque é diferente quando se está dentro das quatro linhas e quando se está fora a coordenar quem está dentro.
7: Sim, claro. Eu fiz uma pausa, fiz uma quebra total. Assim que acabei, nem sequer quis ouvir falar em basquete, estive um ano sem sequer entrar dentro de um pavilhão. Eu acho que durante... talvez não tenha sido um ano, mas durante muitos meses não entrei num pavilhão e só regressei a um pavilhão por convite de uma amiga muito próxima, que tinha sido minha colega de equipa, e fui ver um dos últimos jogos da época dela, que ela tinha pedido. E nessa altura, quando regresso a um pavilhão, após muitos meses de desligar tudo da modalidade e desligar um pouco também daquilo que eram também algumas das pessoas que estavam envolvidas, foi engraçado, porque entro no pavilhão e era como se nada tivesse acontecido, não é? Portanto, a minha vida continuava, as pessoas continuavam a reconhecer-me, a falar comigo, e eu voltei a sentir alguma ligação. A consequência disso também foi o facto de ter mudado de cidade para dar aulas. Portanto, eu no início da minha carreira como professora andei um pouco em saltimbanco, como é comum, e estava em Viseu, nesse meu ano de paragem estava em Viseu, e no ano a seguir sou colocada em Lisboa. E quando sinto que estou colocada em Lisboa, que precisava de qualquer coisa para me ocupar, sabendo que já não ia jogar, que já não ia ser jogadora, falei com algumas pessoas e sugeriram que eu ajudasse no treino. Assim foi, e pronto, já tinha tido uma outra experiência no passado como treinadora, nada muito, muito em compromisso, mas tinha tido, e pronto, e depois a partir daí gostei, adaptei-me e comecei uma carreira. Fui atrás de saber mais, fui fazer os cursos, os níveis de cursos de treinadores que precisava de fazer para determinado tipo de treino, não é? Nós não podemos, nós temos 3 graus de cursos, grau 1, 2 e 3, e eles estão anexos a idades cronológicas. Portanto, o grau 1 pode treinar até sub-14, o grau 2 sub-18 e séniores, mas de divisões inferiores, portanto, segunda divisão, e o grau 3 é que pode treinar equipas séniores e seleções nacionais. E pronto, eu fiz o percurso, comecei. Foi um conjunto de circunstâncias. Portanto, as circunstâncias profissionais relativas à escola foram-me também atirando para outras aventuras no basquete.
0: Esta regência Gilda Correia abraça um novo desafio profissional no Sporting Clube de Portugal.
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0: A Câmara Municipal da Mortosa está em condições de avançar com a pavimentação de arruamentos nas Quintas do Norte, lugar da freguesia da Torreira mais a norte, fazendo fronteira com o Torrão do Lameiro, já no concelho de Ovar. O contrato foi adjudicado recentemente pelo preço contratual de cerca de 275 mil euros. Segundo o caderno de encargos, o prazo de execução dos trabalhos aponta para 90 dias. Os trabalhos de pavimentação vão permitir melhorar a rede viária mais desgastada, melhorando a circulação e segurança nos arruamentos urbanos em causa.
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1: Os treinos no Centro Municipal de Marcha e Corrida de Albergaria à Velha, constituído pelos polos de Albergaria à Velha, Branca e São João de Louro, estão de regresso em setembro com 10 horários disponíveis. O Centro Municipal de Marcha e Corrida é um serviço de promoção da atividade física em que os munícipes podem realizar um treino acompanhado por uma pessoa especializada na área que indica os melhores exercícios para os objetivos pretendidos. Os treinos de 75 minutos realizam-se normalmente em grupo, promovendo o espírito de entreajuda e a manutenção de um nível elevado de motivação. O Centro Municipal de Marcha e Corrida disponibiliza atendimento personalizado por um técnico habilitado especializado, a avaliação da composição corporal e da condição física, a prescrição de exercício físico, a avaliação intercalar e acompanhamento contínuo, bem como o treino acompanhado em caminhadas, corridas e atividades de grupo. Para participar nos treinos, deve ser feita uma inscrição obrigatória numa das três piscinas municipais, Albergaria à Velha, Branca e São João de Louro. Os treinos decorrem nos seguintes horários: Albergaria à Velha, segundas e quintas-feiras, às 18h30 e às 20h, Branca, terças e sextas-feiras, às 18h30 e 20h, e São João de Louro, segundas e quintas-feiras, às 19h15. No âmbito da Academia Digital do Turismo de Portugal, o Bairro Comercial Digital de Albergaria à Velha promove nos dias 22 e 23 de setembro a formação gratuita Marmitas Saudáveis, Organizar, Cozinhar e Poupar. Dinamizada por Cátia Silva, a ação tem lugar na incubadora de empresas entre as 19 e as 22 horas. Ao longo de 6 horas, os participantes vão poder desenvolver competências para planear refeições equilibradas e nutritivas, a explorar técnicas de preparação e confecção que permitam otimizar tempo e reduzir o desperdício alimentar, conhecer métodos de conservação, acondicionamento e transporte de marmitas, garantindo a segurança alimentar, e criar planos semanais de marmitas. As pessoas interessadas em participar na formação deverão fazer a sua inscrição através do portal da Academia Digital do Turismo de Portugal. As vagas são limitadas.
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1: O município de Ovar recebe na próxima quinta-feira, 3 de setembro, amanhã, a chegada da primeira etapa da edição inaugural do Grande Prémio de Ciclismo TSF-JN. Compartida em Águeda, a etapa terá 125,2 km e terminará na Avenida da Régua por volta das 15 horas e 58 minutos, depois de atravessar vários pontos do concelho. A passagem de uma competição de dimensão nacional pelo Conselho de Ovar reforça a estratégia do município de promover o desporto, o turismo ativo e a valorização do território, constituindo uma oportunidade para aproximar a população do ciclismo e, simultaneamente, projetar Ovar junto de atletas, equipas, visitantes e público que acompanha a prova. No dia da prova, a circulação automóvel no Conselho de Ovar estará temporariamente condicionada ao longo do percurso entre aproximadamente as 13 horas e as 17 horas. O município recomenda que os automobilistas evitem sempre que possível os arruamentos abrangidos durante este período e planeiem antecipadamente percursos alternativos. Pode consultar o percurso, horários previstos de passagem e todos os condicionamentos de trânsito no site da Câmara Municipal de Ovar.

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A estação de Aveiro recebe a exposição Navegar nos Rios do Mundo, o legado dos povos ribeirinhos, dedicada às formas tradicionais de navegação em rios e águas interiores de diferentes regiões do planeta. A mostra reúne referências a embarcações tradicionais de rios da Europa, África, Ásia e América, permitindo conhecer as diferentes formas de navegar e, ao mesmo tempo, perceber as semelhanças entre comunidades que mantêm uma forte ligação aos rios e às águas interiores. Entre os territórios representados estão o Loire, Dordedes, Vístula, Douro e Ria de Aveiro, na Europa, mas também rios como o Nilo, Níger e Congo, em África, e o Mekong, Tonle Sap e Chao Phraya, na Ásia. A exposição inclui ainda exemplos de navegação tradicional de rios e zonas úmidas da América. Apresentada originalmente na Câmara Municipal de Tours, a exposição procura também aproximar a realidade do Loire e da Ria de Aveiro de outras tradições náuticas existentes no mundo, mostrando que estes patrimónios culturais continuam ligados à identidade e à história dos povos ribeirinhos. Através de imagens e vídeos, os visitantes podem conhecer melhor estas embarcações, os territórios onde são utilizadas e as comunidades que contribuíram para preservar estas tradições. A exposição pode ser visitada até ao dia 20 de setembro, de terça-feira a domingo, das 10 às 12 horas e 30 minutos e das 13 horas e 30 minutos às 18 horas, na estação de Aveiro. A entrada é gratuita. A Feira do Livro de Aveiro está de regresso ao Rossio até 13 de setembro para assinalar a sua edição número 50. O evento reúne escritores, livreiros e leitores numa programação especial que cruza literatura, música, teatro, poesia e atividades para todas as idades. Esta edição comemorativa contará com o maior número de livreiros e dezenas de iniciativas, incluindo apresentações de livros, conversas com autores, sessões de autógrafos, oficinas e espetáculos. Entre os convidados confirmados estão nomes como Rodrigo Guedes de Carvalho, 11 de setembro, João Pinto Coelho, 12 de setembro, Hugo Gonçalves, 6 de setembro, Luísa Sobral, 12 de setembro, entre outros. A programação inclui ainda espetáculos de poesia, atividades para crianças e famílias, oficinas criativas, piqueniques literários e momentos de convívio destinados também ao público sénior. A celebração dos 50 anos da Feira do Livro será ainda marcada pela exposição 50 edições da Feira do Livro de Aveiro, que revisita a história do evento através de fotografias, cartazes e outros documentos. A Feira do Livro de Aveiro tem entrada livre e decorre no Rossio até 13 de setembro, com horários diferenciados ao longo da semana. Pode consultar o programa completo no site da Câmara Municipal de Aveiro.

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3: A Câmara Municipal de Ilhavo, no ano letivo 2026-2027, vai apoiar as famílias na aquisição de cadernos de fichas para os alunos do primeiro ciclo do ensino básico, beneficiários dos escalões A e B da Ação Social Escolar, através do reembolso integral do valor pago. Com um investimento municipal de cerca de 12 mil euros, esta medida integra o Ano Municipal da Educação 2026 e reforça o compromisso do município com a promoção da igualdade de oportunidades e do sucesso escolar, contribuindo para reduzir os encargos das famílias com a aquisição de materiais pedagógicos essenciais. Os cadernos de fichas de português, matemática, estudo do meio e inglês não estão abrangidos pela gratuidade dos manuais escolares assegurada pela Administração Central, constituindo, por isso, uma despesa adicional para as famílias. O apoio municipal pretende, assim, mitigar este encargo, particularmente junto das famílias em situação de maior vulnerabilidade socioeconómica. Esta medida integra as 48 medidas previstas no Roteirómetro 2026, dando continuidade à concretização dos compromissos assumidos pelo município na área da educação e do apoio às famílias. Para beneficiarem do apoio, os encarregados de educação deverão adquirir os cadernos de fichas e garantir que a fatura ou o recibo é emitido em nome do aluno. Posteriormente, deverão digitalizar os comprovativos e submeter o pedido através de um formulário de pedido de reembolso de cadernos de fichas, primeiro ciclo, que já está disponível no site da Câmara Municipal de Ilhavo. Os pedidos deverão ser submetidos até 31 de outubro de 2026, com exceção das situações decorrentes de transferências escolares, entretanto ocorridas. Para mais informações ou esclarecimentos, os encarregados de educação poderão contactar a Câmara Municipal de Ilhavo através do número 234-329-649 ou do endereço de e-mail dds@cm-ilhavo.pt.
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1: Abrangendo Águeda, Aveiro e Oliveira do Bairro, a Pateira de Fermentelos vai beneficiar de um investimento de 5 milhões de euros para a remoção de 200 mil metros cúbicos de sedimentos, num projeto que pretende atuar sobre uma das principais causas da proliferação dos jacintos de água e contribuir para a recuperação ambiental daquela que é uma das maiores lagoas naturais da Península Ibérica. O projeto está a ser desenvolvido no âmbito da Ria Viva, herdeira da Polis, parceria que envolve o Instituto da Conservação da Natureza e das Florestas, a Agência Portuguesa do Ambiente e os 11 municípios da região de Aveiro, através da Comunidade Intermunicipal da Região de Aveiro, CIRA. O lançamento do concurso deverá acontecer até ao final do ano. O anúncio foi feito por Pimenta Machado, presidente da Ria Viva e da Agência Portuguesa do Ambiente, durante a visita do Ministro da Agricultura e Mar, José Manuel Fernandes, ao Conselho de Águeda. O projeto, que se encontra já desenvolvido e com o respectivo estudo de impacto ambiental em fase avançada, tem financiamento garantido. A intervenção incidirá na remoção dos sedimentos acumulados na pateira, onde se encontra parte significativa da carga de nutrientes que favorece a proliferação dos jacintos de água.
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1: Bom dia, ouvintes. O meu nome é Cátia Soreira, sou psicóloga clínica e hoje falo-vos sobre etapas da vida. Na nossa atualidade é imposto que se complete então o 12º ano, embora possam existir algumas variações. Mas será que então dali para a frente também temos

todos que passar pelos mesmos acontecimentos. Por vezes surgem questões como: vais para a faculdade, já conseguiste emprego, ou vais comprar casa, vais casar, e quando tens filhos? Podemos pensar o que é que significa se uma das metas, entre aspas, não for cumprida, à luz do que a sociedade espera. Se puder fazer uma metáfora, seria como quando nos é dito: comeste praticamente tudo o que estava no prato. Não é agora por isso que vais deixar ficar. Então quase que somos obrigados a engolir, mesmo que não queiramos. Mas voltando ao nosso raciocínio, o que é que podem essas perguntas despoletar na pessoa que as ouve? Talvez a ansiedade por se desejar muito alcançar aquela meta e se perceber que está longe de ser alcançada. A impotência porque não conseguimos controlar diversos fatores. Inveja porque os outros é que estão a seguir o caminho certo e também gostávamos de o conseguir. Raiva porque podemos sentir que não somos compreendidos. E afinal de contas, quem faz as perguntas provavelmente também já passou pelo processo de as ouvir. Uma explicação à parte, no fundo isto é um processo inconsciente pelo qual o indivíduo repete de forma não contida determinado tipo de comportamento, a despeito do que pode resultar daí. Então, podemos sentir como os falhados porque sentimos que não conseguimos, que a falha é nossa, porque pensamos que afinal de contas parece que é assim no mundo inteiro, que toda a gente segue estas regras, esta orientação de vida, vamos dizer assim. Só que a nossa vida não é uma corrida, não temos todos de passar pelas mesmas etapas e experiências. Cada pessoa é única, trazendo consigo as suas particularidades, naturalmente. Daí que, quando recorremos a estratégias que o amigo aconselhou, a hobbies ou a manuais que podem ser aplicados a qualquer pessoa, sentimos que não surtiu efeito. O mesmo acontece quando se tenta aconselhar aquele padrão de vida que falei inicialmente. Para esta semana é tudo. Podem seguir-me pelas redes sociais através do @psicologa.catisoreira e até para a semana, ouvintes. 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
2: Vamos agora à previsão do estado do tempo para quinta-feira, 3 de setembro. Céu pouco nublado ou limpo, apresentando períodos de mais nubosidade na região sul e no litoral norte e centro até meio da manhã, que poderá persistir em alguns locais da faixa costeira ao longo do dia. Vento em geral fraco, predominando do quadrante leste, sendo por vezes moderado nas terras altas e sendo temporariamente de noroeste na faixa costeira ocidental durante a tarde. Possibilidade de formação de neblina ou nevoeiro em alguns locais do litoral norte e centro. Subida da temperatura. Amanhã esta Tarraja terá uma máxima de 28 graus e uma mínima de 18. A Albergaria à Velha com máxima de 33 graus e mínima de 16. A Mortosa com máxima de 30 graus e mínima de 16. Ovar, máxima de 28 graus e mínima de 18. A Praia da Torreira, máxima de 29 graus e mínima de 16. E a Praia do Furadouro, também com 29 graus de máxima e mínima de 16. Terminamos assim a edição de hoje do Jornal da Ria. Eu regresso mais logo. Continuo desse lado, continuo na nossa companhia. Até já.
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5: Boa tarde, bem-vindos à edição de 2 de setembro do Jornal da Ria. Os bombeiros voluntários de Estarreja promovem no próximo dia 3 de outubro a 17ª edição do concurso de pesca na Ria, uma iniciativa que junta desporto, convívio e tradição junto às águas da Ria de Aveiro. A concentração dos participantes está marcada para junto à Casa Abrigo, em São Jacinto, onde o secretariado abre às 7 horas. O concurso contará com momentos de convívio entre os participantes e a partir das 13 será servido o almoço no campo de treinos dos bombeiros voluntários de Estarreja. A organização prevê ainda uma lembrança para todos os concorrentes e um prémio destinado ao maior grupo participante. Cada inscrição tem um valor de 25 peixes para os pescadores e 10 peixes para acompanhantes, sendo que a inscrição deverá ser efetuada até ao dia 29 de setembro. As inscrições e pedidos de informação podem ser feitos através dos contactos 965-241-700 e 926-494-750 ou pelo e-mail concursopesca.estarreja@gmail.com. Os bombeiros voluntários de Estarreja deixam o convite para um dia de pesca e convívio, apelando à participação de todos. As noites de verão no Biorria convidam a olhar para o céu e a descobrir, entre estrelas e constelações, a riqueza da biodiversidade que habita este território. Astronomia e Biologia no Biorria é a proposta para mais uma noite de observação e descoberta. A 5 de setembro, sábado, pelas 22 horas, com ponto

0: ponto de encontro no Centro de Interpretação Ambiental de Salreu, os interessados podem partir à descoberta do céu. Com orientação de José Matos, da FISUA, Associação de Física da Universidade de Aveiro, os participantes são desafiados a conhecer melhor os astros visíveis nas noites de verão. Entre estrelas, constelações e planetas, haverá oportunidade para aprender a reconhecer e identificar alguns dos elementos que compõem o céu noturno. Em conversa com a Rádio Voz da Ria, José Matos explica o que está previsto nesta iniciativa.
1: Vamos ter Lua para ver, vamos também ter o planeta Saturno, que começa a aparecer agora, no final do mês, começa a aparecer já horas decentes para ser observado. E vamos também ter uma caminhada noturna numa parte do percurso do Biorria, não será o percurso todo, mas teremos um bocadinho também de caminhada e acho que é uma atividade muito interessante. Também teremos inicialmente no centro de recepção uma palestra sobre os eclipses, porque enfim, estamos em época deles e para onde vamos voltar a ter outro. E portanto eu deixava o convite para que as pessoas apareçam e participem e esperemos obviamente que o tempo esteja bom, porque nem sempre às vezes temos a oportunidade, quando fazemos esta atividade no Biorria, de ter céu limpo. Mas se o céu estiver limpo e não houver nuvens, será interessante. E teremos, de facto, telescópios para fazer a observação. E depois também iremos falar um bocadinho de eclipses do Sol, enfim, da astronomia à volta do Sol, para que as pessoas saibam que para o ano e daqui a 2 anos volta novamente a acontecer eclipses em Portugal, porque há muita ideia de que este eclipse será o derradeiro, não é? E que daqui a muito, muito tempo é que voltaremos a ver outro. Isso não corresponde à realidade. De facto, em 27 e em 2028 também vamos ter eclipses e nessa palestra que vamos ter no centro de recepção vamos também falar sobre isso.
0: Qualquer pessoa se pode inscrever e participar nesta atividade.
1: Sim, a atividade é gratuita, gostava de salientar já esse aspecto, é uma atividade gratuita, qualquer pessoa pode inscrever-se e participar, e por acaso, no caso concreto do Biorria, ao longo dos anos, nós enfim, já fazemos lá astronomia há muitos, muitos anos, mas de facto temos tido uma adesão boa e eu estou convencido que este ano as pessoas vão aparecer, até porque este ambiente, digamos assim, à volta dos eclipses, acho que também atrai as pessoas e desperta curiosidade. E desse ponto de vista estamos à espera de ter ali um bom grupo de participantes para poder observar a Lua e o Saturno, nomeadamente, e portanto vamos também ter essa oportunidade. Mas sim, a atividade é gratuita e portanto qualquer pessoa pode inscrever-se e pode aparecer.
0: A experiência não fica limitada à observação astronómica. A atividade inclui uma curta caminhada pelo percurso de Salreu, num convite a descobrir o território sob uma perspectiva diferente, mantendo os olhos atentos ao céu, mas também à biodiversidade que se revela durante a noite. Entre a ciência dos astros e a natureza do Biorria, esta é uma oportunidade para conhecer melhor o património natural de Estarraja, numa experiência que cruza astronomia, biologia e interpretação do território. A participação é gratuita, mas sujeita a inscrição obrigatória através dos contactos visitabiorria@cm-estarraja.pt e 962-774-466.
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0: O período de candidaturas ao Programa Municipal de Apoio ao Arrendamento decorre até 30 de setembro de 2026. Com o objetivo de combater a pobreza e a exclusão social, este apoio económico não reembolsável destina-se a famílias residentes no Conselho de Estarraja há pelo menos um ano, em situação de carência ou dificuldades económicas, que sejam confrontadas com uma diminuição do seu rendimento, a fim de facilitar o acesso e ou a permanência na habitação arrendada, contribuindo para minimizar os encargos familiares mensais. Com a atribuição deste apoio, pretende-se garantir a manutenção da rede familiar, social e laboral das famílias, de forma a possibilitar a permanência nas habitações arrendadas. Esta medida de apoio social tem natureza pontual e caráter temporário, sendo atribuído pelo período de 12 meses após a aprovação da candidatura, renovável por igual período, caso as condições de carência económica se mantenham, não podendo ultrapassar o limite máximo de 36 meses consecutivos ou intercalados. As candidaturas devem ser dirigidas à Presidente da Câmara Municipal de Estarraja, Isabel Simões Pinto, em formulário próprio disponível no GAM, Gabinete de Atendimento ao Munícipe de Estarraja. Toda a informação sobre este programa pode ser consultada no site da Câmara Municipal de Estarraja. A Câmara Municipal de Estarraja está a promover o recrutamento de juízes sociais para o Tribunal Judicial da Comarca de Aveiro, Juízo de Família e Menores de Estarraja, para o biênio 2027-2029. O período de candidaturas decorre até 30 de setembro. A iniciativa destina-se a cidadãos residentes no Conselho de Estarraja e tem como objetivo incentivar a participação da comunidade na administração da justiça e promover a sensibilização para os valores sociais, de acordo com o estabelecido no Decreto-Lei nº 156/78, de 30 de junho. Os juízes sociais são nomeados por um período de 2 anos e intervêm em processos de competência do Tribunal de Família e Menores, contribuindo com a sua experiência e conhecimento da realidade social. Podem candidatar-se os residentes no Conselho de Estarraja com idade entre os 25 e os 65 anos, que saibam ler e escrever português, estejam em pleno gozo dos seus direitos civis e políticos e não tenham sido pronunciados nem condenados por crime doloso. Compete à Câmara Municipal de Estarraja organizar o processo de candidatura, informar o Ministério da Justiça e remeter a lista de candidatos ao Tribunal de Família e Menores. Após aprovação pela Assembleia Municipal, as candidaturas seguem para o Conselho Superior da Magistratura e para o Ministério da Justiça. As candidaturas podem ser submetidas online através do formulário disponibilizado pela Câmara Municipal de Estarraja.
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0: Depois do sucesso nos escalões mais jovens, Gilda Correia assume agora um dos maiores desafios da sua carreira de treinadora. Esta regência é a nova treinadora da equipa sénior feminina de basquetebol do Sporting. Maria Monteiro fala sobre o percurso de Gilda Correia.
6: Gilda Correia, natural de Estarreja, é a nova treinadora da equipa feminina de basquetebol do Sporting Clube de Portugal. Na temporada 2025-2026, orientou a equipa sub-18, onde obteve o título de campeãs nacionais. Gilda Correia vai agora ter um desafio maior, mas que vai encarar com grande honra e motivação. Também recentemente, Gilda Correia integrou a equipa técnica da Seleção Nacional Sub-20 Feminina, como treinadora adjunta de José Araújo. A seleção participou no Campeonato Europa Sub-20 Feminino, Divisão B, na Bulgária, onde Portugal se sagrou campeão europeu da Divisão B de Sub-20 Femininos, depois de vencer a Grécia por 78-43 na final, garantindo também a subida à Divisão A. Gilda Correia é uma figura de destaque do basquetebol feminino português e é com muito orgulho que o município de Estarreja acompanha e reconhece o seu percurso, tendo construído uma carreira de referência tanto como jogadora como treinadora.
0: Gilda Correia falou com a rádio Voz da Ria sobre o seu percurso profissional. Gilda Correia, como é que começa esta paixão pelo basquetebol?
7: Bom, eu comecei como jogadora quando tinha cerca de 12, 13 anos, mas eu sempre fui muito ativa no desporto, sempre tive algum jeito para praticar vários tipos de desportos e na altura já estava um pouco cansada da atividade que fazia, que era a natação. O meu pai tinha sido jogador de basquete e sugeriu iniciar esta atividade num clube que é o Jogueira. Não havia desporto de basquete feminino em Estarreja e o clube mais próximo era o Jogueira. Fui, gostei, tinha algum jeito, comecei rapidamente a ter também algum sucesso e depois a partir daí, pronto, foi só, é a história, não é? Portanto, a partir daí foi só continuar.
0: Pois, porque depois segue para a Faculdade de Desporto, nunca deixa de alguma forma o basquete, não é? Segue para desporto e depois regressa ao basquete enquanto treinadora.
7: Eu nunca deixei de fazer as duas coisas, sempre fiz em conjunto. Uhum. Portanto, eu sempre fiz a minha carreira académica enquanto era jogadora de basquete e iniciei a minha atividade profissional como professora de educação física e mantive-me sempre como jogadora de basquete. Jogava, pronto, na altura era mais amador, neste momento está muito mais profissionalizada a modalidade, sempre foi compatível, sempre consegui conciliar as duas coisas e aliei aquilo que era a minha atividade desportiva e o meu gosto, e foi possível fazê-lo. Há um momento em que quebro com a minha carreira de jogadora, deixo de jogar e pronto, inicio a minha atividade como treinadora e continuo a fazer as duas coisas. Portanto, eu sou treinadora de basquete e estou ligada à alta competição, mas continuo como professora de educação física e tenho a minha atividade profissional regular numa escola.
0: E como é que é conseguir conciliar estas duas coisas? Porque agora está como treinadora da equipa principal do Sporting, da equipa feminina do Sporting, e continua a dar aulas de educação física. Como é que consegue conciliar estas duas coisas?
7: Tem os seus momentos. Tem momentos mais difíceis e tem momentos que são um bocadinho mais fáceis de o fazer. Mas, por norma, tem que haver uma grande capacidade de organização, ajustes. Tenho sempre a sorte de ter pessoas que, tanto nas escolas como nos clubes, que conseguem ajustar os horários de trabalho às necessidades de treino e ao meu horário letivo. Um ou outro ajuste, quando é necessário fazer, consigo sempre, é sempre possível, mas acima de tudo, pronto, há um grande dispêndio de tempo e há uma necessidade de ter uma vida para além disto, que fica muitas vezes em segundo plano e por vezes essa é que sofre mais com todo o planeamento, com todo o ajuste que é necessário fazer, mas sim, é ocupado. Não vou dizer que é uma vida que não tenha um pouco de stress, tem, e que tem muitas horas, o dia tem muitas horas, tem, mas felizmente tem sido possível fazê-lo ao mesmo tempo.
8: E como é que é para si, neste momento, estar numa estrutura como o Sporting Clube Portugal? Estava no Benfica, agora passou para o Sporting Clube Portugal, mas com uma categoria um bocadinho diferente, como treinadora da equipa principal. Como é que é para si enfrentar este desafio?
7: Eu estive no Sport Lisboa Benfica uns 4 anos, penso eu, 4 épocas, e deixei há cerca de 2 anos atrás. Integrei o Sporting a seguir ao Benfica, nos escalões de formação. O ano passado já estava na estrutura do Sporting, mas com a equipa de sub-18 feminina. Agora sim, agora vou passar para o nível superior, as séniores, que vão exigir mais de mim, vão exigir mais tempo, mais trabalho. Eu tenho olhado para isto um pouco também como uma consequência natural do trabalho. Eu não faço só, ou melhor, eu não tenho estado só com clubes, também tenho estado com seleções nacionais e dentro das próprias seleções nacionais também tenho estado a subir de escalão. Tive muito tempo com a sub-20, agora estou a integrar o conjunto da equipa técnica das séniores femininas e pronto, acho que tem sido digamos que o caminho que vai-se fazendo, não vai-se fazendo com calma, mas vai-se fazendo, e esta provavelmente era a consequência natural do que tem acontecido nos últimos anos. Tenho estado ligada a clubes que têm estado neste nível competitivo, e tirando o Benfica, o Sporting e outros no passado, eu encaro isto como, não sei, talvez como uma consequência daquilo que tem sido um trabalho desenvolvido ao longo de muitos anos.
8: E como é que foi para si deixar a carreira de jogadora, fazer o curso de treinadora e assumir essa responsabilidade? Porque é diferente quando se está dentro das quatro linhas e quando se está fora a coordenar quem está dentro.
7: Sim, claro. Eu fiz uma pausa, fiz uma quebra total. Assim que acabei, nem sequer quis ouvir falar em basquete, estive um ano sem sequer entrar dentro de um pavilhão. Eu acho que durante... talvez não tenha sido um ano, mas durante muitos meses não entrei num pavilhão e só regressei a um pavilhão por convite de uma amiga muito próxima, que tinha sido minha colega de equipa, e pronto, e fui ver um dos últimos jogos da época dela, que ela tinha pedido. E nessa altura, quando regresso a um pavilhão, após muitos meses de desligar tudo da modalidade e desligar um pouco também daquilo que eram também algumas das pessoas que estavam envolvidas, foi engraçado, porque entro no pavilhão e era como se nada tivesse acontecido, não é? Portanto, a minha vida continuava, as pessoas continuavam a reconhecer-me, a falar comigo, e eu voltei a sentir alguma ligação. A consequência disso também foi o facto de ter mudado de cidade para dar aulas. Portanto, eu no início da minha carreira como professora andei um pouco em saltimbanco, como é comum, e estava em Viseu, nesse meu ano de paragem estava em Viseu, e no ano a seguir sou colocada em Lisboa. E quando sinto que estou colocada em Lisboa, que precisava de qualquer coisa para me ocupar, sabendo que já não ia jogar, que já não ia ser jogadora, falei com algumas pessoas e sugeriram que eu ajudasse no treino. Assim foi, e pronto, já tinha tido uma outra experiência no passado como treinadora, nada muito, muito em compromisso, mas tinha tido, e pronto, e depois a partir daí gostei, adaptei-me e comecei uma carreira. Fui atrás de saber mais, fui fazer os cursos, os níveis de cursos de treinadores que precisava de fazer para determinado tipo de treino, não é? Nós não podemos, nós temos 3 graus de cursos, grau 1, 2 e 3, e eles estão anexos a idades cronológicas. Portanto, o grau 1 pode treinar até sub-14, o grau 2 sub-18 e séniores, mas de divisões inferiores, portanto, segunda divisão, e o grau 3 é que pode treinar equipas séniores e seleções nacionais. E pronto, eu fiz o percurso, comecei. Foi um conjunto de circunstâncias. Portanto, as circunstâncias profissionais relativas à escola foram-me também atirando para outras aventuras no basquete.
0: Esta regência, Gilda Correia, abraça um novo desafio profissional no Sporting Clube de Portugal.
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0: A Câmara Municipal da Mortosa está em condições de avançar com a pavimentação de arruamentos nas Quintas do Norte, lugar da freguesia da Torreira mais a norte, fazendo fronteira com o Torrão do Lameiro, já no concelho de Ovar. O contrato foi adjudicado recentemente pelo preço contratual de cerca de 275 mil euros. Segundo o caderno de encargos, o prazo de execução dos trabalhos aponta para 90 dias. Os trabalhos de pavimentação vão permitir melhorar a rede viária mais desgastada, melhorando a circulação e segurança nos arruamentos urbanos em causa.
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1: Os treinos no Centro Municipal de Marcha e Corrida de Albergaria à Velha, constituído pelos polos de Albergaria à Velha, Branca e São João de Louro, estão de regresso em setembro com 10 horários disponíveis. O Centro Municipal de Marcha e Corrida é um serviço de promoção da atividade física em que os munícipes podem realizar um treino acompanhado por uma pessoa especializada na área que indica os melhores exercícios para os objetivos pretendidos. Os treinos de 75 minutos realizam-se normalmente em grupo, promovendo o espírito de entreajuda e a manutenção de um nível elevado de motivação. O Centro Municipal de Marcha e Corrida disponibiliza atendimento personalizado por um técnico habilitado especializado, a avaliação da composição corporal e da condição física, a prescrição de exercício físico, a avaliação intercalar e acompanhamento contínuo, bem como o treino acompanhado em caminhadas, corridas e atividades de grupo. Para participar nos treinos, deve ser feita uma inscrição obrigatória numa das três piscinas municipais, Albergaria à Velha, Branca e São João de Louro. Os treinos decorrem nos seguintes horários: Albergaria à Velha, segundas e quintas-feiras, às 18 horas e 30 minutos e às 20 horas; Branca, terças e sextas-feiras, às 18 horas e 30 minutos e 20 horas; e São João de Louro, segundas e quintas-feiras, às 19 horas e 15 minutos. No âmbito da Academia Digital do Turismo de Portugal, o Bairro Comercial Digital de Albergaria à Velha promove nos dias 22 e 23 de setembro a formação gratuita Marmitas Saudáveis, Organizar, Cozinhar e Poupar. Dinamizada por Cátia Silva, a ação tem lugar na incubadora de empresas entre as 19 e as 22 horas. Ao longo de 6 horas, os participantes vão poder desenvolver competências para planear refeições equilibradas e nutritivas, a explorar técnicas de preparação e confecção que permitam otimizar tempo e reduzir o desperdício alimentar, conhecer métodos de conservação, acondicionamento e transporte de marmitas, garantindo a segurança alimentar, e criar planos semanais de marmitas. As pessoas interessadas em participar na formação deverão fazer a sua inscrição através do portal da Academia Digital do Turismo de Portugal. As vagas são limitadas.
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1: O município de Ovar recebe na próxima quinta-feira, 3 de setembro, amanhã, a chegada da primeira etapa da edição inaugural do Grande Prémio de Ciclismo TSF-JN. Compartida em Águeda, a etapa terá 125,2 km e terminará na Avenida da Régua por volta das 15 horas e 58 minutos, depois de atravessar vários pontos do concelho. A passagem de uma competição de dimensão nacional pelo Conselho de Ovar reforça a estratégia do município de promover o desporto, o turismo ativo e a valorização do território, constituindo uma oportunidade para aproximar a população do ciclismo e, simultaneamente, projetar Ovar junto de atletas, equipas, visitantes e público que acompanha a prova. No dia da prova, a circulação automóvel no Conselho de Ovar estará temporariamente condicionada ao longo do percurso entre aproximadamente as 13 horas e as 17 horas. O município recomenda que os automobilistas evitem sempre que possível os arruamentos abrangidos durante este período e planeiem antecipadamente percursos alternativos. Pode consultar o percurso, horários previstos de passagem e todos os condicionamentos de trânsito no site da Câmara Municipal de Ovar.

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A estação de Aveiro recebe a exposição Navegar nos Rios do Mundo, o legado dos povos ribeirinhos, dedicada às formas tradicionais de navegação em rios e águas interiores de diferentes regiões do planeta. A mostra reúne referências a embarcações tradicionais de rios da Europa, África, Ásia e América, permitindo conhecer as diferentes formas de navegar e, ao mesmo tempo, perceber as semelhanças entre comunidades que mantêm uma forte ligação aos rios e às águas interiores. Entre os territórios representados estão o Loire, Dordedes, Vístula, Douro e Ria de Aveiro, na Europa, mas também rios como o Nilo, Níger e Congo, em África, e o Mekong, Tonle Sap e Chao Phraya, na Ásia. A exposição inclui ainda exemplos de navegação tradicional de rios e zonas úmidas da América. Apresentada originalmente na Câmara Municipal de Tours, a exposição procura também aproximar a realidade do Loire e da Ria de Aveiro de outras tradições náuticas existentes no mundo, mostrando que estes patrimónios culturais continuam ligados à identidade e à história dos povos ribeirinhos. Através de imagens e vídeos, os visitantes podem conhecer melhor estas embarcações, os territórios onde são utilizadas e as comunidades que contribuíram para preservar estas tradições. A exposição pode ser visitada até ao dia 20 de setembro, de terça-feira a domingo, das 10 às 12 horas e 30 minutos e das 13 horas e 30 minutos às 18 horas, na estação de Aveiro. A entrada é gratuita. A Feira do Livro de Aveiro está de regresso ao Rossio até 13 de setembro para assinalar a sua edição número 50. O evento reúne escritores, livreiros e leitores numa programação especial que cruza literatura, música, teatro, poesia e atividades para todas as idades. Esta edição comemorativa contará com o maior número de livreiros e dezenas de iniciativas, incluindo apresentações de livros, conversas com autores, sessões de autógrafos, oficinas e espetáculos. Entre os convidados confirmados estão nomes como Rodrigo Guedes de Carvalho, 11 de setembro, João Pinto Coelho, 12 de setembro, Hugo Gonçalves, 6 de setembro, Luísa Sobral, 12 de setembro, entre outros. A programação inclui ainda espetáculos de poesia, atividades para crianças e famílias, oficinas criativas, piqueniques literários e momentos de convívio destinados também ao público sénior. A celebração dos 50 anos da Feira do Livro será ainda marcada pela exposição 50 edições da Feira do Livro de Aveiro, que revisita a história do evento através de fotografias, cartazes e outros documentos. A Feira do Livro de Aveiro tem entrada livre e decorre no Rossio até 13 de setembro, com horários diferenciados ao longo da semana. Pode consultar o programa completo no site da Câmara Municipal de Aveiro.

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3: A Câmara Municipal de Ilhavo, no ano letivo 2026-2027, vai apoiar as famílias na aquisição de cadernos de fichas para os alunos do primeiro ciclo do ensino básico, beneficiários dos escalões A e B da Ação Social Escolar, através do reembolso integral do valor pago. Com um investimento municipal de cerca de 12 mil euros, esta medida integra o Ano Municipal da Educação 2026 e reforça o compromisso do município com a promoção da igualdade de oportunidades e do sucesso escolar, contribuindo para reduzir os encargos das famílias com a aquisição de materiais pedagógicos essenciais. Os cadernos de fichas de português, matemática, estudo do meio e inglês não estão abrangidos pela gratuitidade dos manuais escolares assegurada pela Administração Central, constituindo, por isso, uma despesa adicional para as famílias. O apoio municipal pretende, assim, mitigar este encargo, particularmente junto das famílias em situação de maior vulnerabilidade socioeconómica. Esta medida integra as 48 medidas previstas no Roteirómetro 2026, dando continuidade à concretização dos compromissos assumidos pelo município na área da educação e do apoio às famílias. Para beneficiarem do apoio, os encarregados de educação deverão adquirir os cadernos de fichas e garantir que a fatura ou o recibo é emitido em nome do aluno. Posteriormente, deverão digitalizar os comprovativos e submeter o pedido através de um formulário de pedido de reembolso de cadernos de fichas, primeiro ciclo, que já está disponível no site da Câmara Municipal de Ilhavo. Os pedidos deverão ser submetidos até 31 de outubro de 2026, com exceção das situações decorrentes de transferências escolares, entretanto ocorridas. Para mais informações ou esclarecimentos, os encarregados de educação poderão contactar a Câmara Municipal de Ilhavo através do número 234-329-649 ou do endereço de e-mail dds@cm-ilhavo.pt.
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3: Abrangendo Águeda, Aveiro e Oliveira do Bairro, a pateira de Fermentelos vai beneficiar de um investimento de 5 milhões de euros para a remoção de 200 mil metros cúbicos de sedimentos, num projeto que pretende atuar sobre uma das principais causas da proliferação dos jacintos de água e contribuir para a recuperação ambiental daquela que é uma das maiores lagoas naturais da Península Ibérica. O projeto está a ser desenvolvido no âmbito da Ria Viva, herdeira da Polis, parceria que envolve o Instituto da Conservação da Natureza e das Florestas, a Agência Portuguesa do Ambiente e os 11 municípios da região de Aveiro, através da Comunidade Intermunicipal da Região de Aveiro, CIRA. O lançamento do concurso deverá acontecer até ao final do ano. O anúncio foi feito por Pimenta Machado, presidente da Ria Viva e da Agência Portuguesa do Ambiente, durante a visita do ministro da Agricultura e Mar, José Manuel Fernandes, ao Conselho de Águeda. O projeto, que se encontra já desenvolvido e com o respectivo estudo de impacto ambiental em fase avançada, tem financiamento garantido. A intervenção incidirá na remoção dos sedimentos acumulados na pateira, onde se encontra parte significativa da carga de nutrientes que favorece a proliferação dos jacintos de água.
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1: Bom dia, ouvintes. O meu nome é Cátia Soreira, sou psicóloga clínica e hoje falo-vos sobre etapas da vida. Na nossa atualidade é imposto que se complete então o 12º ano, embora possam existir algumas variações. Mas será que então dali para a frente também temos todos que passar pelos mesmos acontecimentos? Por vezes surgem questões como: vais para a faculdade? Já conseguiste emprego? Ou vais comprar casa? Vais casar? E quando tens filhos? Podemos pensar: o que é que significa se uma das metas, entre aspas, não for cumprida, à luz do que a sociedade espera? Se puder fazer uma metáfora, seria como quando nos é dito: comeste praticamente tudo o que estava no prato, não é agora por isso que vais deixar ficar. Então quase que somos obrigados a engolir, mesmo que não queiramos. Mas voltando ao nosso raciocínio, o que é que podem essas perguntas despoletar na pessoa que as ouve? Talvez a ansiedade por se desejar muito alcançar aquela meta e se perceber que está longe de ser alcançada, a impotência porque não conseguimos controlar diversos fatores, inveja porque os outros é que estão a seguir o caminho certo e também gostávamos de o conseguir, raiva porque podemos sentir que não somos compreendidos e, afinal de contas, quem faz as perguntas provavelmente também já passou pelo processo de as ouvir. Uma explicação à parte, no fundo isto é um processo inconsciente pelo qual o indivíduo repete de forma não contida determinado tipo de comportamento, a despeito do que pode resultar daí. Então, podemos sentir como os falhados, porque sentimos que não conseguimos, que a falha é nossa. Porque pensamos que, afinal de contas, parece que é assim no mundo inteiro, que toda a gente segue estas regras, esta orientação de vida, vamos dizer assim. Só que a nossa vida não é uma corrida, não temos todos de passar pelas mesmas etapas e experiências. Cada pessoa é única, trazendo consigo as suas particularidades, naturalmente. Daí que, quando recorremos a estratégias que o amigo aconselhou, a hobbies ou a manuais que podem ser aplicados a qualquer pessoa, sentimos que não surtiu efeito. O mesmo acontece quando se tenta aconselhar aquele padrão de vida que falei inicialmente. Para esta semana é tudo. Podem seguir-me pelas redes sociais através do @psicologa.catiasoreira e até para a semana, gente.
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2: Vamos agora à previsão do estado do tempo para quinta-feira, 3 de setembro. Céu pouco nublado ou limpo, apresentando períodos de mais nubosidade na região sul e no litoral norte e centro até meio da manhã, que poderá persistir em alguns locais da faixa costeira ao longo do dia. Vento em geral fraco, predominando do quadrante leste, sendo por vezes moderado nas terras altas e sendo temporariamente de noroeste na faixa costeira ocidental durante a tarde. Possibilidade de formação de neblina ou nevoeiro em alguns locais do litoral norte e centro. Subida da temperatura. Amanhã esta Raja terá uma máxima de 28 graus e uma mínima de 18. A Albergaria à Velha com máxima de 33 graus e mínima de 16. A Mortosa com máxima de 30 graus e mínima de 16. Ovar máxima de 28 graus e mínima de 18. A Praia da Torreira máxima de 29 graus e mínima de 16. E a Praia do Furadouro também com 29 graus de máxima e mínima de 16. Terminamos assim a edição de hoje do Jornal da Ria. Eu regresso mais logo, continuo desse lado, continuo na nossa companhia. Até já.
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